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1: Station. Hoje é dia de descobrir por onde anda o grupo Pajama Party. Yo sí sé, sí. Pois bem, em 1988, em Nova York, nascia o grupo Pajama Party, formado originalmente por Daphne Rubin, Jenny McCalkin e Suzy Renta. O grupo se dissolveu por conta de um acordo verbal entre o trio e a gravadora. Não cumprido esse acordo, resultou na saída de Jennifer e Suzy do trio logo após o estouro do hit Yo No Sé. Já o segundo single, Over and Over, foi cantada pela Brenda K. Starr. O grupo seguiu até 1982, quando se dissolveu, mas todos continuaram na indústria do entretenimento. Então, vamos recordar o sucesso Yo No Sé aqui na 100 Pajama Party.

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2: Hoje é sábado, dia 11 de julho de 2026, e o Informativo Coamo está chegando novamente no seu rádio. Um ótimo dia para você, cooperado, e para você, amigo ouvinte de todas as manhãs. Hoje é o Dia Nacional do Socorrista e o Dia Mundial do Cavalo. Reze nesta data para São Bento. A lua está na fase minguante. O Informativo Coamo que você ouve agora é uma produção da Assessoria de Comunicação da Coamo e conta com reportagens de Antônio Márcio e de Ruth Borsuk. Eu sou o Guilherme Boller e trago agora para você o programa da Família Rural e Cooperativista.
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2: Sábado é dia de resumo aqui no Informativo Coamo e você confere com a gente quais foram as principais notícias veiculadas pelo programa nos últimos dias. Como parte das celebrações do Dia Internacional do Cooperativismo, a Coamo promoveu no último dia 3 o tradicional encontro de jovens líderes cooperativistas, reunindo cooperados formados pelas 30 turmas do programa. O evento proporcionou um momento de atualização, troca de experiências e reflexão sobre os desafios do agronegócio, reforçando um dos princípios fundamentais do cooperativismo, a formação e a capacitação dos cooperados. Hoje, você vai relembrar com a gente como foi esse evento e qual é a importância deste programa para o quadro social e para a nossa cooperativa. Nesta semana, a diretoria da Coamo também retomou o ciclo de reuniões de campo com encontros realizados nas regiões do Centro-Sul Paranaense e do Oeste de Santa Catarina. Iniciados no final de maio, os encontros entre diretoria

0: Fechando o nosso resumo da semana, nos últimos dias nós também compartilhamos aqui no rádio o andamento da colheita do milho segunda safra na área de ação da Coamo. Nós fomos até a região oeste do Paraná, que já iniciou o ciclo de colheita. E de lá, nós trouxemos um panorama geral sobre o desenvolvimento da cultura e as perspectivas para a colheita. Hoje, você vai conferir conosco novamente todos os detalhes desse trabalho que é desenvolvido pelos cooperados da Coamo. Mas antes de trazermos tudo isso para você, o nosso programa vai para um rápido intervalo. Segue com o seu rádio sintonizado aqui com a gente e continue acompanhando o Informativo Coamo.
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0: Durante a lua minguante, as plantas absorvem menos água, então é importante ajustar a irrigação. Reduza a frequência das regas e observe sinais de excesso ou deficiência. Essa pausa hídrica ajuda a fortalecer as raízes e evita o surgimento de fungos e doenças causadas por umidade excessiva. 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
3: Há quase 30 anos, o programa Jovens Líderes Cooperativistas vem formando produtores, sucessores e lideranças para o futuro da cooperativa. Durante um encontro realizado em Campo Mourão, na última semana, o presidente executivo da Coamo, Ayrton Galinari, destacou a importância da formação dos cooperados e o impacto que o programa tem gerado ao longo de gerações. Você confere os detalhes na reportagem de Antônio Márcio.
4: O objetivo do evento é reunir os cooperados que já fizeram o nosso programa Jovens Líderes, já são praticamente 30 anos, 29 anos, 30 turmas, e reuni-los é um momento do cooperativismo, né? Porque a gente vê realmente como que dá resultado trazer o cooperado para dentro da cooperativa, trazer o cooperado para participar da gestão da cooperativa, ensinar, né, poder participar dessa formação dele, da informação, um dos princípios do cooperativismo, né? Informar e formar os cooperados, levar cultura, levar

0: a conhecimento. E esse é um curso técnico que a gente faz, promove para o cooperado, para que ele se prepare para a gestão da cooperativa e se prepare para a gestão da sua propriedade. Filhos de cooperados que participam, né, já temos mais de uma geração participando, pais que fizeram, filhos que estão fazendo, né, netos que estão fazendo o Futuro Coop, que é outro grande programa de formação da cooperativa. Então é muito bom poder reuni-los uma vez por ano, fazemos questão disso, para que eles fortaleçam cada vez mais esse programa.
1: Nessa semana que passou, a Coamo também retomou o ciclo de reuniões de campo junto aos seus cooperados. Iniciados no final de maio, os encontros entre diretoria e quadro social são uma tradição no calendário da cooperativa e servem como um mecanismo de comunicação, informação e atualização para os associados produtores. O presidente do Conselho de Administração, José Haroldo Galassini, ressalta a importância das reuniões de campo.
2: Bom, desde o início da Coamo, nós fizemos reunião com o quadro social, que é a forma de nós fazer o cooperado entender o cooperativismo. Então, nunca paramos. Tem em junho uma reunião presencial e em dezembro uma reunião online, onde falamos com toda a Coamo através da televisão, da informática, de modo geral. Então, essa presencial para nós é importante, que nós apresentamos aí uma reunião de 2 horas em toda a Coamo, né? Reunindo vários entrepostos num local. É uma participação significativa, mais de 200 pessoas. Vem a família, vem o pai, a mãe, filhos, até crianças, né? Mas a importância é o quadro social ter muito interesse nessa reunião, porque ela é completa. Fala-se do cooperativismo, fala-se da administração da Coamo como um todo, né, na parte de administração, na comercialização do produto, na industrialização do produto, no mercado interno, no mercado externo, né, de maneira que é uma informação importante para o quadro social. Temos também a parte do custo de produção, que é outra coisa de grande importância para o quadro social, onde ele fica sabendo mais ou menos quanto é que custa um aquele de soja para ele plantar, colher e comercializar. E também temos no final aí uma reunião de Crédito Coamo, que a Crédito Coamo é uma cooperativa de crédito exclusiva do quadro social da Coamo, que tem condições hoje de financiar toda a necessidade econômica dele, do custeio para plantio e de investimento para compra de máquinas e tudo mais. Então é uma reunião importante e uma participação significativa, e o cooperado fica então por dentro da sua cooperativa. Eu acho que vale muito a pena, é uma coisa que se faz 2 vezes por ano, para atender essa nossa meta, que é de ter, vamos dizer, 100% dos cooperados da Coamo, que são 32.800, 100% da Crédito Coamo, junto aos cooperados da Coamo, porque ela é exclusiva dos cooperados. Então é um trabalho muito importante, com uma grande participação de todo o quadro social da Coamo.
1: A colheita do milho segunda safra começa a avançar na área de atuação da Coamo. E os primeiros resultados reforçam a expectativa de uma boa safra em diversas regiões. Em Ouro Verde do Oeste, onde as lavouras já entram na fase final de maturação, a repórter Ruth Borsuk conversou com o supervisor técnico da unidade local, Diego Rodrigo Niedermayer, que faz uma avaliação do desenvolvimento da cultura, comenta o impacto das condições climáticas e apresenta as expectativas para a colheita.
3: Aqui em Ouro Verde, graças a Deus, nós tivemos um bom desenvolvimento. Teve algumas áreas muito isoladas, específicas, que sofreu com falta de água no começo do desenvolvimento lá do milho, né? Desenvolvimento vegetativo. Mas em grande, a maioria das áreas aí teve um bom desenvolvimento, pegou chuvas boas. Então a gente está esperando aí boas produtividades para o produtor.
4: Esperando boas produtividades, qual seria essa expectativa?
3: Em torno aí de 300 sacos por alqueire, numa média aí.
4: Como que foi o investimento dos produtores aqui na região?
3: Olha, para esse ciclo 26-26, tivemos aí algumas reduções de custo, principalmente com fertilizante, né? Mas dentro de um manejo aí que o produtor já vem fazendo na lavoura dele, né? Então eu acredito que não afetou muito no desenvolvimento da cultura dessa safra agora. Pessoal, vamos dizer assim, já está com o solo mais preparado, né? A gente vem incentivando bastante até a questão de correção de solos, né? Vem aumentando bastante aqui em Ouro Verde. Pessoal está se adaptando a isso daí, né? Investindo também nessa tecnologia de correção, de preparar o solo, que que de repente a gente vê, se depara de uma safra para outra, tem alguns desafios maiores aí com custo de produção. Então, se o produtor já está mais preparado, né, o solo mais preparado, ele já tem, não sofre tanto impacto não.
1: Você acabou de ouvir aqui com a gente um resumo das principais notícias que foram veiculadas pelo Informativo Coamo na última semana. Se quiser ouvir cada um desses programas novamente e na íntegra, é só acessar a página do Informativo Coamo em nosso site ou então nas principais plataformas de áudio.
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1: E assim nós vamos chegando ao final de mais uma semana aqui no Informativo Coamo. A todos que nos acompanharam nestes dias, o nosso agradecimento por sua companhia e participação de sempre. Na próxima segunda-feira, nós estamos de volta ao seu rádio com mais notícias, informações e atualizações sobre a nossa cooperativa. Eu desejo um excelente final de semana para todos que nos ouvem e encontro vocês novamente na próxima edição do Informativo Coamo. Um forte abraço e até mais!
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1: Meu povo, sou Fernando Master Mix e direto dos estúdios da Mobile FM aqui em São Paulo, vamos para mais um Versiones Especiales.
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1: 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Hoje é dia de descobrir por onde anda o grupo Pajama Party. Yo, sí, sí, sí. Pois bem, em 1988, em Nova York, nascia o grupo Pajama Party, formado originalmente por Daphne Rubin, Jenny McCalkin e Suzy Renta. O grupo se dissolveu por conta de um acordo verbal entre o trio e a gravadora. Não cumprido esse acordo, resultou na saída de Jennifer e Suzy do trio logo após o estouro do hit Yo No Sé. Já o segundo single, Over and Over, foi cantada pela Brenda K. Starr.

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2: Fala, meu povo, sou Fernando Master Mix e direto dos estúdios da Amambay FM aqui em São Paulo. Vamos para mais um Versiones Especiales.
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3: This is a journey into sound.
2: Hoje vamos falar de um hit que muita gente dançou e que virou febre nas pistas na década de 80. Então, aumente o volume e ouça essa informação, ou Pump Up the Volume.
4: Pump Up the Volume.
2: E é exatamente sobre essa música que vamos falar hoje. Ela tem vários elementos de rádio e estourou em 1987. No começo da música tem um locutor da década de 30. É esse aqui, ó.
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2: Tem uma declaração religiosa em israelense. Essa é a ópera rasa, ou seja, eles fizeram uma mistura sensacional. Eles, que digo, são os britânicos Eric B e Rakim. E a música em questão é Paid in Full. Então, agora aqui nascem Eric B e Rakim com Paid in Full.

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4: Fala, meu povo, sou Fernando Master Mix e direto dos estúdios da Mobile FM aqui em São Paulo. Vamos para mais um Versiones Especiales.
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4: Que tal se falarmos hoje sobre o grupo que viralizou na década de 90, o Konkan? Por onde anda esse grupo? Bom, tinha um regulamento no Canadá chamado Canadian Content, em que ao menos 30% das músicas executadas no rádio deveriam ser canadense. Assim, Harris e Willie fizeram uma paródia para formar o nome do projeto. Então, de Canadian Content, nascia o Kenko, e depois virou o Konkan. O primeiro single, I Beg Your Pardon, lançado em 1988, era inspirado na música de Lynn Anderson, chamada I Never Promise You a Rose Garden. Essa música também tinha influências de ritmos latinos e o estilo do Pet Shop Boys. Produzida em um porão, essa música foi lançada originalmente em 1988. Um produtor de rádio americano estava de férias e ouviu o som em uma boate no Canadá. Ele gostou muito, levando várias cópias para Nova York e distribuindo nas rádios. O som foi muito bem recebido e relançado em 1989, já sob um selo, a Atlantic Records, chegando ao top 20 nos Estados Unidos. Em 1990, a dupla se desfez e o projeto Konkan ficou com Harris. Ele lança um álbum com a música Liberty, que fez um enorme sucesso. Depois de um tempo, o projeto virou um grupo de 4 integrantes, mas não atingiu o mesmo sucesso. Em 2014, a velha dupla Harris e Willie se reuniram novamente e prometeram novas canções para Konkan. Mas até agora, nada. Então, vamos ouvir I Beg Your Pardon, aqui na 100.5.

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2: Fala, meu povo, sou Fernando Master Mix e direto dos estúdios da Mobile FM aqui em São Paulo. 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
2: A nossa missão aqui é contar um pouco da história do seu som preferido. Mesmo que você diga, que bizarro. E é sobre um grupo neozelandês chamado Otara Millionaire Club e uma música chamada All Bizarre que vamos contar hoje. Desconhece o grupo? E se eu te disser que essa banda fez muito sucesso no finalzinho de 90? Ainda não se lembra? E se eu te disser ainda que a banda era formada por Pauli Filman, Alan Jensen e Filmana? Não lembrou ainda? Então vamos lá. A banda era conhecida como OMC, é a abreviação de Otara Millionaire Club. E o hit deles, All Bizarre, foi eleito o maior de todos os tempos na Nova Zelândia. A voz feminina da música pertencia a Sister Zina. E depois de tanto sucesso, a briga entre Filmana e o produtor Alan Jensen foi inevitável, deixando em hiato até 2005. Em janeiro de 2010, o vocalista Pauli Filman faleceu, deixando esposa e 5 filhos. Ele que já havia perdido o irmão por uma doença cardíaca. Bom, vamos lembrar agora do maior sucesso do OMC, All Bizarre, aqui.